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2: 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Sex Pistols, os criadores do movimento punk no Reino Unido, são considerados uma das mais influentes bandas da história da música popular. Formada em 1975, sob a condução do empresário Malcolm McLaren, a banda provocou diversas controvérsias que se tornaram o centro das atenções entre a opinião pública britânica. Os seus espetáculos frequentemente eram fonte de problemas para os organizadores e para as autoridades, e as suas aparições públicas quase sempre terminavam em confusão. A banda era composta originalmente pelo vocalista Johnny Rotten, o guitarrista Steve Jones, o baterista Paul Cook e o baixista Glenn Matlock, que foi rapidamente substituído pelo mítico Sid Vicious no início de 1977. Ainda nesse ano, o single God Save the Queen, que atacava o conformismo social da sociedade britânica e a submissão à coroa, foi alvo de uma enorme polémica.

a carreira dos Sex Pistols durou apenas 2 anos e meio, período durante o qual editaram 4 singles e um álbum de estúdio, Never Mind the Bollocks, Ears, The Sex Pistols. Em janeiro de 1978, depois de uma turbulenta turnê nos Estados Unidos, Rotten abandonou a banda e anunciou o seu fim. Vicious morreu de overdose de heroína em fevereiro de 1979. E apesar da curta atividade, registaram o nome na história do rock, mais pela atitude do que até pela música, quebrando com o virtuosismo considerado exagerado por parte dos músicos do rock progressivo e atacando a conservadora sociedade britânica, como no famoso tema Anarchy in the UK.

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Mas como isso não é possível,

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